Boa noite, Santa Maria! Pá, bom. Ronda sem vocês não existia, pá. E vamos fazer uma festa! Vamos fazer uma festa!

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1: Eita, o trem deu um problema aqui, Matheus. É, deu uma travadinha aqui, né? Já a gente volta pra atender meu amigo Tini Grilo. Vamos tocar a música dele, Matheus? E a de Cida também, né? É, o trem deu, o que foi isso aí? Ah, pera aí, acho que ele apertou do lado. Ah, meu, tem programa ao vivo desse jeito, né? Ai, ainda mais que nós estamos aqui com um programinha nosso aqui, gente, de procurar música, ele tá muito chato. É, tem algumas músicas que ele não reconhece, né? Que é o Everything, sei lá, Everything, né? Em inglês. Ele não sabe nem falar português, imagina em inglês. E tem um outro aqui também, né? Que é um similar aqui, que tem um redondinho roxo aqui. É redondinho roxo, né? Mas é assim, não é como era antigamente, tá? É digitava, tem música que você busca e não aparece, você tem que ir lá no geral, né? E antes não, você clicava, ele puxava tudo, né? Hoje ele tá com essa chatura, né? Zé já fez de tudo, mas eu acho que nunca mais ele volta ao normal, não, né? E a gente tem que levar na base da experiência. Por isso que tem hora que acontece aí. Você procura o que você quer e tem vezes que não aparece, né? Mas tudo bem, vai levando do nosso jeitinho. Vamos lá então, Matheus, dando sequência? Então tem a música que a amiga Cida de Zuza pediu e tem também que meu amigo Tim de Grilo pediu. Agora dá pra passar, dá? Então bora. 6h51. Bora, meu filho. Bora lá.

0: Eita, Barreirito! Barreirito é Barreirito, né, gente? É. Trio Parada Dura na época do Barreirito era diferente, né? Você é uma voz única, né, cara? É, foi a melhor fase aí do Trio Parada Dura. Era na época do Barreirito, né, gente? Não tem pareia, né, cara? Não adianta, né? Barreirito, a música Amaremos. Aqui nós tocou também Rangel Marques, né? Tá aqui na nossa grade. Eu vou pedir aos anjos, atendendo a participação do ouvinte do programa Alvorada Sertaneja. Obrigado a vocês, meus amigos. Agora são 6 horas e 58, é hoje? Quer falar? Depois? Tá bom. 6h58, 6 horas e 58. Por aqui vamos seguindo com o programa Alvorada Sertaneja. Ó, pra você que ligou o seu rádio agora. Ah, você tá aí meio perdidinho, o celular tá descarregado? Ah, eu falo pra você. Hoje é quinta, tá, gente? Hoje é quinta-feira, hoje é 16 de julho do ano 2026. Certinho? Então, tá bom. Ei, daí nós vai seguindo com... Ah, apoio cultural agora? Ah, vamos sim. Vamos, apoio cultural é o que ajuda nós, né, Matheus? São as pessoas maravilhosas aí que nos apoiam a rádio, né? E você que não apoia a gente, tá na hora de, né, Matheus, fazer parte da família Liberdade. Será bom ter vocês aqui com a gente. Pessoal, nós volta já já.
1: Não saia daí.